0: Aí está a explicação de la lluvia temprana. O que significa la lluvia temprana? Lo que o Senhor Darío Alves, ele aproveitou la gran oportunidade, la oportunidade de um câmbio, e foi lo que ele se aferrou em esta oportunidade. É para você também, é para seu filho essa liberação, essa transformação, é para sua família la bendição, o câmbio, é para todos que hace como ele Senhor ele isso. Ele foi humilde em reconhecer que necessitava de ajuda. Nós outros estamos justo no altar. Em cada igreja universal acá em Equador, temos o altar, incluso o altar del sacrifício, del sacrifício trino. Estamos falando sobre os três sacrifícios que uno deve fazer quando reconhece que necessita da ajuda de Deus e está disposto a poner sua vida em las manos de Deus. Por exemplo, o sacrifício trino. O primeiro sacrifício, sacrifício espiritual. Quando escutamos o Senhor Darío, ele habla e nos vemos que quando ele se pôs no altar de Deus, ele hizo esses três sacrifícios. Sacrifício espiritual é o quê? Negar-se a si mesmo, arrepentir-se sinceramente, confessando seu pecado. Vê? Esse é um sacrifício que uno deve fazer, ele espiritual. O segundo sacrifício é ele emocional. Implica desprender-se de pessoas, coisas, lugares, títulos, tradições, manias e costumbres. Perdonar, vencer malos sentimentos como orgulho, tristeza, medos, relações amorosas inadequadas e etc. E ele falou que havia sacrificado para os vícios por muitos anos. E ele entendeu que também no altar, para Deus, deveria apresentar ele sacrifício material. O que é o sacrifício material? Está relacionado com aquele que dependemos para viver ou subsistir. Não é uma boa ofrenda. Não é uma ofrenda especial. É um sacrifício. Algo que me custa. Vê que o Senhor ele entendeu que se para o espírito de los vícios ele gastou toda a sua vida, todo o seu dinheiro, então, ele apresentou no altar o sacrifício trino, ou seja, toda a sua vida. E é isto que queremos que cada pessoa entenda. Lluvia temprana significa novas oportunidades. Vamos aproveitá-la? Aproveite. Manhã, na martes, em cada universal, estaremos tocando no manto, para que os enfermos sejam curados, você que está enfermo, você que tem familiares enfermos, você vai venir amanhã. E na oportunidade, estamos também entregando esta honra, onde você vai escrever a petição, você vai fazer a petição, e no dia 12 de julho, você vai subir no altar e vai entregar, junto com seu voto. Junto está la honra e la tela de Jute, porque estamos reconhecendo que necessitamos de la ajuda de Deus.
1: E la oportunidade está aqui, delante sujo. E la altar é esta oportunidade. Quando ele chegou à la igreja, no primeiro dia, foi apresentado a ele esta oportunidade. E la altar, que está sendo apresentado também a usted. Lo que ele isso foi aproveitar. Porque ele não sabia o dia de manhã se ia ter uma outra oportunidade, porque já eram anos de sofrimento, mas ele abraçou aquela oportunidade e aí está, escrevendo uma nova história a cada dia e provando que no altar sua vida será transformada.
0: Uno vê e diz assim, será possível também para minha vida? Sim. É só você aproveitar. A lluvia temprana é para todos. Esta promessa de la lluvia temprano, Joel capítulo 2, versículo 23. Nós outros já vamos a orar, os pastores acá de Guayaquil já estão acá sobre o altar comigo, os pastores estão, os demais, por Zoom, todo o país, desde Esmeraldas, Aloha, dá um ok aí para, por favor, os pastores, muitas graças. Temos acá também os obreiros, membros que vieram também, pode acercar-se ao altar, por favor. E ayer nós outros recorremos fotografias. Hoje foi igual também, as pessoas deixaram suas fotos e está aqui as fotos em el altar de Deus. Estaremos orando para que Deus pueda hablar com você também, bendecir-te, ajudar-te. Vamos agora poner-nos de rodídia. Se você pode também, você vai poner-se de rodídia e vamos fazer nossa oração, nosso clamor. Aqui está as fotos. Seja tão amável, você já tem sua honra para a petição de la Hogueira Santa, você já tem sua tela de jute, você pode poner assim junto de seu peito, e vamos fazer então agora nossa oração. Oremos.
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3: Senhor nuestro Deus e Padre, aqui em tu altar nós outros invocamos aqui por cada persona que a hora neste momento se encontra humanamente hablando sem salida, sem solução, personas que se encontram a hora como el Senhor Dário se encontrava, personas, ó Deus, que vêm cada dia pior em suas vidas, sumergindo-se em los vícios, em las drogas, em la depressão, hasta mesmo, ó Deus, em el pensamento de 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esta persona, pero através de esta jornada, el Senhor está apresentando a ella uma oportunidade. Esta lluvia, ó Deus, temprana que se apresenta, é a oportunidade para cambiar essa história, para cambiar a vida de Edia, e que agora, Senhor, através deste clamor, tu poder la alcance neste momento, para que assim, ó Deus, como é o caso verídico, esta pessoa venha abraçar esta oportunidade, que esta pessoa venha tomar esta decisão agora, para colocar um fim a esse sofrimento, porque só o Senhor, ó Deus, pode cambiar esta situação, cambiar essa história. Edia hasta hoje pensava que já havia hecho de todo, pero aún não, aqui está o teu altar, aqui está a oportunidade que Edia tanto ha pedido, que Edia tanto aclamado, e nós outros agora pedimos, toquem nesta persona que está em el hospital, que está em la cárcere, que está ora, ó Deus, desahuciada, em uma cama, sem poder levantar-se, pero que através deste clamor, diga la força que Edia necessita para aproveitar esta oportunidade e cambiar sua história.
0: Sim, meu Senhor, no altar estão as fotografias de cada persona que decidiu entregar suas vidas em tuas mãos, pessoas que tomaram a decisão correta de ir para o altar, como Joel ensinava ao povo que deveria volver-se ao Senhor, poner-se de rodídia, se humilhar, arrepentir, clamar, orar e buscar o Senhor como nunca, não solo rasgar as vestiduras, pero rasgar o coração. E aqui estão as fotos, as pessoas que subem no altar, se entregando, meu Deus, buscando um câmbio de vida, buscando a lluvia temprana, a lluvia tardia, se derramando no altar. Ó, Espírito Santo, bendice cada pessoa que está, se encontra agora mirando-nos, desde lá do hospital, desde a cárcere, desde lugar de trabalho, em seu auto, em casa, aonde seja, todos os pastores de Esmeralda Louca, toda a igreja acá em Equador, te apresentamos, meu Senhor, a tu pueblo, proteja e guarde e dê o livramento. E na oportunidade, ora, Senhor, nós outros oramos por Venezuela, por el pueblo venezuelano. Ajuda eles, meu Senhor. Dê a oportunidade de eles conhecer tu amor e tu poder. Porque milhares, Senhor, estão passando perdidas, momentos difíceis, momentos muito duros, de perdidas de seres amados, seres queridos, e solamente o Senhor nos pode dar consuelo, solamente o Senhor nos pode fortalecer. Por isso pedimos também por eles e por todos, meu Padre. Bendice a água que esta pessoa separa, ao beber é de a receba forças. Em nome dele, Senhor Jesus. Beba de água, receba força.

0: Nós outros chegamos ao momento final. Pastor Everton, por favor. Boas
1: noites. Boas noites. 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
0: Muito bem, nós outros vamos dar algumas direções. O pastor Franklin, de nossa igreja de Quito Centro, boas noites.
2: Boa noite, pastor. Boa noite com todos. E nós outros também, pastor, vamos estar aqui em Quito Centro, dando a oportunidade para todos aqueles que querem de verdade ter desta chuva tardia, ou melhor dito, desta chuva temprana, e ter uma nova história, uma nova vida. Amanhã, nos mesmos horários, nós outros vamos estar aqui no Centro Histórico, em La Caixa, Guayaquil, Espejo, e no antigo Cine Hollywood, pastor.
0: Muitas graças. Pastor Josiel, de nossa igreja de Porto Viejo, boas noites.
3: Muito boas noites, pastor Maurício, e a todos os que acompanham. Aqui em nossa capital de Manabí, nós outros também temos nosso templo de la Universal de portas abertas. E todos podem acercar-se aqui de manhã, em os mesmos horários mencionados, aqui em La Caixa Francisco Pacheco, entre Córdoba e 10 de agosto, a uma quadra do centro comercial.
0: Muitas graças. Vamos também com nossa igreja de Canhar, o pastor Luiz. Boas noites.
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0: Muy bien, muchas gracias. Mañana vamos a dar más direcciones. Que Dios bendiga a todos, una noche maravillosa, un gran día de mañana. Tchau, tchau, nos vemos.
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0: você pode escrever-nos por WhatsApp, seu problema, seu dolor, sua aflição, 099-839-1693, o número de WhatsApp, ou o convencional 04-2596-300. Muitas são as pessoas, ahorita está escrevendo também, Narcisa. Narcisa já está pedindo oração, ela já vive em Simão Bolívar, ela já vive agir, e ela está pedindo oração também, ela aqui em um cantão aqui de Guajas, ela está pedindo por la saúde de Edia, ela já necessita ser livre. Estaremos pedindo a Deus, faltando 10 minutos para a meia-noite, pedindo a Deus em seu favor, realizando uma plegária. Comunique-se, uma vez mais, 099-839-1693, envie-nos um mensagem de texto, a nota de voz, e aqui vamos estar orientando e brindando toda a atenção que você necessita.
1: 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Aquele milagre que você tanto esperou, aquele milagre que você tanto desejou, e diga quando acontecerá. 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
1: 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Temos aqui também a Beth Calderon, está pedindo também oração e orientação. Temos a Gisela. São muitas as pessoas, Júnior, que estão escrevendo ao número de WhatsApp, estão também chamando-nos ao número de WhatsApp. E você pode contactar-se com nós outros. Já tenho listo aqui as chamadas, tenho listo aqui os WhatsApp, os mensagens. E você pode seguir contactando-se, porque em alguns instantes estaremos realizando a plegária em seu favor. 099-839-1693. Repito o número de WhatsApp: 099-839-1693. 9:03.
2: É o momento da oração de adiegado. Vamos clamar a hora por você. Já é momento de orar. 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

E são muitas as pessoas que han chegado a nós outros passando por o mesmo, vivendo assim, enferma e sem saber o que há ser dela vida. Quantas são as pessoas que já gastou todo o que tem em medicina? A palavra de Deus habla de uma mulher também que todo o que tinha já havia gastado com sua saúde, porque sofria com flujo de sangue. Por mais de 12 anos, ela

entre la vida e la muerte no hospital, ou hasta mesmo dentro de la casa, e você já não sabe mais que fazer ou a quem recorrer. Você pode fazer o mesmo que a mamã do Senhor Geraldo, isso, e tomar uma decisão. Este dia martes, você pode participar em um templo de la Universal e nós outros estaremos determinando sua cura, determinando que por la fé você pueda vencer este problema de saúde, esta enfermidade que você tem. Você pode marcar ao teléfono 096-968-4001 e com muito gosto estaremos orientando você e ensinando como você deve fazer para sair desta situação. Escute uma hermosa canção de fé e uma promo que habla deste dia martes. Estaremos tocando no manto e determinando que milagros aconteçam em sua vida.

La senhora Laura Edia encontrou la medicina mais eficaz, mais eficiente. La medicina, la única medicina que tem o poder para curar tanto o corpo como a alma. La fé. Essa palavra tão curta, de 2 letras, fé, é suficientemente poderosa para a ser na vida de uno lo que uno nunca se imaginou, lo que uno nunca jamais pensou que seria possível. Foi isso que aconteceu com a senhora Laura e com seu filho. E lo mesmo pode passar o dia de hoje com você. Hoje, martes, é um dia de milagros, é um dia de sanidade, é um dia de cura. Você que acompanha esta programação e tem a um familiar desahuciado, enfermo, dolente, de pronto você mesmo está desahuciado, enfermo, dolente, o primeiro que você deve fazer é alistar aí um vaso com água, uma botelha, um recipiente, colocá-lo cerca de seu aparato radial receptor ou eletrônico. Porque faltando 10 minutos para as 6 da manhã, estaremos unidos através da plegária do trabalhador. Antes de realizar a plegária, em favor de todos os que acompanham esta programação, vamos compartilhar com a audiência a promessa do dia de hoje. Essa promessa chegará a você como uma boa notícia para que esse dia seja um dia distinto, um dia especial, um dia diferente para todos e cada um de vocês. Se você quer incluir seu nome ou o nome de alguém na plegária, aqui está o número da linha amiga, 24 horas, 099-839-1693, 099-839-1693. Você pode chamar-nos, pode textear-nos ou enviar-nos uma nota de voz. Agora vamos com essa intervenção que abra um pouco mais de lo que vai suceder hoje martes. 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

0: Es el momento de oración. 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
1: Elevamos nossos pensamentos, assim como esta plegária, hacia su trono de poder, misericórdia, justiça e compaixão, em favor de todas aquelas pessoas que de pronto participam desta plegária, quizás desde um leito de um hospital, de uma clínica, algumas postradas em um leito de dolor em sua própria casa, em uma silla de ruedas, com a saúde tão deteriorada, resquebrantada, pessoas que han recebido as piores notícias nos últimos tempos, han sido bombardeadas por dúvidas, medos, inseguridade e desconfiança. O pronóstico para muitos é o pior possível. Sin embargo, meu Senhor, sabemos que a ação de seu Espírito sobrepassa todo aquilo que nós outros entendemos como possível. O Senhor vai mais allá de las expectativas, vai mais allá de lo comum, de lo normal, de lo natural. Por essa razão, lhe pedimos, toque em cada vaso, botelho, recipiente com água, para que neste momento que esta pessoa participe dessas águas, que ela receba um alívio, que ela receba descanso, sossego, que ela se livre deste pensamento negativo, deste sentimento malo que ela está carcomendo, que ela está devorando em vida, que ela se livre de todo aquele que ela venia afetando, molestando, incomodando e estorbando, que ela consiga forças em neste momento, que ao beber dessas águas, todos os trabalhadores, amas de casa, estudantes, todos os jubilados, desempleados, desahuciados, enfermos, dolentes, recebam forças para lutar e poder para vencer. Em nome e para a glória exclusiva de nosso Senhor Jesus Cristo. Beba de água neste momento. Que assim seja, amigos ouvintes, que no dia de hoje você tenha forças para lutar e poder para vencer. Que as malas notícias, que os pronósticos negativos se convirtam em oportunidades de que sua fé revele para você a grandeza de um Deus que não mente, não tarda e muito menos falha. Se você necessita de ajuda, oi. 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Um excelente dia para todos ustedes. 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Buenos días, Guayaquil. 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Hasta mañana. Chao, chao.

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Sabe, hay un dicho que dice que no podemos dejar para mañana lo que tenemos que hacer hoy. 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Cuando la dolencia, la enfermedad, el desahucio toca a la puerta de uno, no hay como esperar. Você não vai de si para o dolor, aguanta-te um pouco. O dolor não aguanta, o dolor não espera. Você não pode chegar e dialogar com a dolência, com a enfermidade, com o desahucio, de si, sabe o quê? A hora eu não tenho dinheiro para o tratamento, a hora eu não tenho tempo para lidiar contigo. Essas coisas simplesmente não esperam. Quando entram em na vida de uma pessoa, a dolência, a enfermidade, o desahucio, a vida inteira se complica. E de pronto é isso o que você está vivendo. Só o que eu quero mostrar para você, uma luz ao fim do túnel. Porque de pronto você entrou em labirinto chamado desahucio, em labirinto chamado enfermidade, em labirinto chamado dolência, e você não sabe o que fazer para sair. De pronto não foi você, foi algum familiar suyo. Pero você sofre mais que o próprio familiar que está nessa situação. Eu vou dar-lhe uma luz ao fim do túnel. Acompanhe o primeiro caso verídico dessa programação. Maria Romero. A situação de Edia estava indo de mal em pior. Sin embargo, Edia supo aproveitar a oportunidade. A oportunidade que também hoje está e será brindada a você. Presta atenção, por favor.

0: Hoy María vive una vida plena.
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2: 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Esperamos a todos vocês.

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E nesse manto há autoridade, há virtude, há unção, há poder, há energia. E é isso o que queremos transmitir para você. 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Eu não tenho ideia de onde está. Eu não tenho ideia de onde está chegando minha voz. Eu não conheço você. Eu não sei de sua situação.

Sendo a hora 10 da manhã com 53 minutos, você acompanhou nesses quase 30 minutos de programação Casos Verídicos. Você escutou essa invitação toda especial. Hoje é o dia desse milagre. O milagre tem fecha. Martes 30 de junho. O milagre tem hora. 3 da tarde ou 7 da noite. E o milagre tem lugar. Avenida de las Américas, número 305, em setor Kennedy Norte. Você que está desahuciado, enfermo, dolento, tem algum familiar nesta situação, traga uma fotografia ou uma prenda de vestir dele. Venha você representando esse familiar que de pronto está em uma cama UZI, postrado, não há como traí-lo, enfim. Pero busque-me. Eu me chamo Everton. E eu vou lhe estar esperando o dia de hoje. Eu vou começar a atender uma hora antes de cada serviço. Estaremos, ao término de cada serviço, também brindando a atenção a todos vocês. Um excelente dia. Nos vemos mais logo, às 3 da tarde ou às 7 da noite.

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